0: Queria ver com a galera. Gera, vamos ver a galera, quer ver? Pra ver se vocês estão afinadinhos, só o refrão sem a banda aqui, só vocês.
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3: 21 horas e 27 minutos.

0: Beleza, Davi?
1: Beleza.
0: Ei, galera, de.
1: Bom trabalho, sucesso.
0: Bom demais.

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2: 21 horas e 57 minutos.

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4: 22 horas e 28 minutos.

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Meus amigos, se nesse momento algum de vocês me perguntasse onde estão os meus passos, eu não saberia dizer. 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
1: Bom dia, meu sertão querido. Bom dia, meus irmãos sertanejos do campo.

0: Alô, Graco Cardoso, Sítio Confia, Vajota, Queimada Grande, Ponto Chique, Gavião, Alecrim, Boa Vista, Seis Barra, Poço Pau, Jota de Cabra, Barreiro, Livramento, São Lourenço, Piador, Caldeirão, Chimagir, Papo, Guedes, Riacho Grande, Queimadinhas. Em Nossa Senhora da Glória, Quixaba, Lagoa da Mata, Coab, Lagoa do Chucado, São Gonçalo, Barra Verde, Melancia, Gravatar, Riachão, Retiro, Macacas, Assentamento Nossa Senhora Aparecida, Baixa Limpa, Gico, Barra do Boi, Divinela, Lagoa Funda, Lagoa Nova, Fortaleza e Aningas. Os irmãos de Cume, do Japo de Cabra, Tanque do Meia, Arueira e do Cascavel, e Nossa Senhora das Dores, Cajueiro, Serra Sucupira, Taboca, Junco, Bravo Lu, Massaranduba, Rei e Itapicuru. Meu São Miguel do Aleixo, querido Patos e Achão, Assentamento Paraíso de São Pedro, Cachoeira, Caveira, na Baixa Grande, Caenda, Malhada dos Negros. Em Nossa Senhora Aparecida, Bom Sucesso, Cruz das Graças, Algodão, Lages, Pedra Pindoba, Lagoa do Barro, Malhada dos Bois, Itacoatiara, Lagoa do Viado, Canindé, Queimadas e Paturi. Em Itabiaguas Branca, Mata Grande, a Barra da Mão Esquerda, Bonome, Altos Verdes, em Carira, Boita Bonita, Fripal, Lupião, Ribeirópolis, Serra do Machado, Lagoa do Rancho e Porto da Folha, em Gararu, Arara, São Mateus e Tubi, Aricurizeira, Vazia Nova, Ranhento, em Aquidaban. Minha Feira Nova Querida, Milagrosa, Malhada do Coféia Bravo, Ponto Chique, Pedra Branca, Mamonas, Lagoa dos Porcos, São Domingos, Umbuzeiro, Lagoa do Capim, Massoró, Alegria, Massapê, Mesinhas, Cabote, Salgado, Bandeira, Pão de Açúcar, Algodão, Taboado, Cajara, Malhador, Baixão, Queimadas, Imbira de Feira Nova, Imbira de Graco Cardoso.
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0: 4 horas da manhã, eu disse 4 horas da manhã. Eu 995-467-91 está à sua disposição, eu disse 995-467-91.

O WhatsApp de todos nós é o 98075408, eu disse 98075408. Você participa através do Facebook de Valmir Andrade. Um abraço aos irmãos internautas, toda a FM Sertaneja.com, rádios.com.br, nos aplicativos do seu celular, FM Sertaneja 104.

4 horas 1 minuto, eu disse 4 horas 1 minuto. Abraçando Bia nas Açores, Tueto Mundinho, Zé Chumbinho na José Alves de Queiroz, o Galo Bispo no Trevo de Feira Nova, o Fábio na Santa Rita. Olha o Dedero da Picanha e Nossa Senhora da Glória já participando do Manhã Sertaneja. E a Dona Esther da Quixaba em Gararu. Eu abraço todos os feirantes. É dia de Feira Livre em Feira Nova. É, já se ajeitando aí no Ceasa. É, já no labor, já na labuta. No dia a dia, não é Cosme, Cosme. Cosme do Manuel Vieira. Por seu Luiz de João de Maricas, a Fazenda Taboado.

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4:09, eu disse 4:09. Abraçando o Tony das Peças, Dona Lisete, na José Alves de Queiroz, seu Duda e Dona Desionito, filho no apelo Tiago, Nicásio, Jailma, no Pedro Barbosa.

Olha o velho Cosme no Ceasa, ouvindo Manhã Sertaneja. O nosso abraço, o nosso muito obrigado.

4:18, eu disse 4:18. E aí o tio, na linda Nossa Senhora Aparecida, participando do Manhã Sertaneja. Abraço a dona Gidelma, a mais um Leidinho, José do Saudoso, Jaconias, Carlinhos, de Vicentinho do Salgadinho, Rogério Barbosa da Pia da Pindoba. A da Graça no loteamento Nossa Senhora das Graças, o Ronil de Zé de Tito, Michel Vassoral, o Erivão, o Mísio, o Lelé, o Ronaldo de Zé de Tito. O Romildo da Pedro Dantas de Queiroz. Seu Clóvis, a Engenheiro Jorge Neto. Santinho da Pedro Dantas de Queiroz. Paulinho de Jonas, a Petroneiro de Cutia, Dona Nicia e Anêncio, Aguinaldo da 10, Dona Silva Neto, Zé do Mundo de Tio Baiano, eu Jorge Cabacinha. Vasconcelo é no José Dantas Filho. Vamos de música, vamos de música.

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1: Quatro horas e vinte e seis minutos. Abraçando o Chico do Bar. O Chico do Bar já está por aí, pelo Ceasa, não já, Chico? É na Praça Leôncio de Souza. O Zé da Banda Caruna, José Alves de Queiroz, Orlando de Elcio, Zé Chumino, Ana Louro, Tueto, Mundinho. Valdileno de Pepeu, Didi de Aldô, Mauro Souza e Dona Mércia. O Nilcinha Giovânia, Evaldo Pedreiro, Zé Aleixo. O Cicinho de Zé Botinho, em Anacônico, Miguel Monteiro Barbosa. Osmar de Pedro Peba, da Cônigo Miguel Monteiro Barbosa, Zezinho de Gênua, Neide Figueiredo Nadeia e o Geraldo Pereira.

4:32, eu disse 4:32. Abraçando Alvarino na Lagoa dos Porcos, ele é o Erisvaldadinha da Rua Nova, o Heró, Marquinhos do Leite, Elisapeta e o Gil Charar, o Valmir e Souza. Quatro horas 33 minutos, eu disse 4:33.

Quezinho, Quezinho na Praça José Joaquim de Rádio Ligado, participando do Manhã Sertaneja. Eu abraço o Jean, Jean na Planificação Santa Maria.

Dona Teresa e seu Jonas. É no trevo de Feira Nova. Sou da Mariana e Dona Leuzina no Museu Juni. Dona Maria José no tapete também. O Edézer na Lagoa do Capim em Ararumbuzeiro. Zé Branquinho nas mesinhas e Augusto Dervaldo. Ailtinho tá logo cedo conosco, né, Ailtinho? Na linda Nossa Senhora Aparecida. Vamos de música, vamos de música, sequência.

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4:58, eu disse 4:58. Olha o Lenilton, dizendo que chove em São Mateus, é, a noite toda, não sei aqui a noite toda, mas tá garoando aqui, viu? Ô Quezinho, um abraço mais uma vez, o Quezinho aí na Praça José Joaquim. Olha, abraçando o neném e a Alicia do sítio Santa Rosa, em Feira Nova. Ou subia no loteamento Nossa Senhora das Graças. O Ismael Arley de Suair no Malhador. O Zé de Vieira, Manuel Vieira. A irmã Maria de Jesus da José Alves de Queiroz. Jorge Costa e Dona Negra da Bela Vista, o Hamburgania da Tapioca e o Zé Pretinho do Leite. O Acir da Fazendinha Aparecido de Júlia na Embira. O Gerivano Rancho, Robert e a Marília, o Júnior de Germino. A Ivete Eliseu, o Pai Jó e Dona Negra da Chácara Século XXI, o Galego Popular Gade Adriana no José Joaquim, ainda na Chácara Século XXI, o Tauã, o Nenquinha, o Jodson, é a Paulina, Valdicote e o Camilo do Manuel Vieira, Carlinhos e Zé Augusto e a Doninha da Vovonina no Albano Franco. Vamos de música, Valmir Andrade, vamos de música. E abraçando mais uma vez o seu Luiz de João de Maricas, a Fazenda Tabuado, a Dona Sônia e o Ginaldo.

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1: 5 horas 6 minutos, eu disse.

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1: 5:07. Abraçando mais uma vez todos os feirantes aí no Ceasa. Meu Deder, Deder da Picanha e Nossa Senhora da Glória, o Deder Pacupá, que é Monte Alegre. O Deder da Creche aqui na terrinha. Vamos de música, Valmir Andrade, vamos de música.

5h14. Eu disse 5h14. Olha uma lista aqui já de participantes do Manhã Sertaneja. O Fabiane Arroz em Nossa Senhora da Glória.

Boa, Alvanir, o nosso abraço, abraço de Valmir Andrade. Olha o Antônio, mano, aí, Dorvalmi, é o Antônio, é Valmir, meu xará aqui, Valmir de Souza, é Antônio. Alô, Mara, esta família não para de crescer, não para de crescer. É o Antônio, mano, aqui do Valmir. Esperando aqui a confirmação se é o Valmir de Souza.

que eu tenho aqui com Lindomar Castilho, viu? Minha mãe, minha heroína. E tá chegando o dia das mães, né? Que é todos os dias, todas as horas, todas as manhãs. Dia das mães, aí o Lindomar Castilho canta Minha mãe, minha heroína.

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1: Horas 28 minutos, eu disse 5 horas 28 minutos. Olha o Evaldo Pedreiro no José Joaquim.

com Fabiane Arroz em Nossa Senhora da Glória, em Quezinho, Quezinha da Praça José Joaquim, o Lalau já está por aí. O Antônio, mano aí do Charar, Valmir, Valmir de Souza. Ouvindo Manhã Sertaneja, participando. O Lenilto está em São Mateus, Gararu, segundo ele, choveu a noite inteira lá em São Mateus.

A Nossa Senhora Aparecida. Evaldo, Evaldo, vamos atender o Evaldo Pedreiro, menino da porteira, com o Sérgio Reis.

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Nosso abraço, nosso muito obrigado. Na Praça José Joaquim, Lalau e o Quezinho. O Gladso Benigno em Aracaju e o Geraldo em Carapicuíba, Solange. Também a Miriam Lagarto Sergipe, o Júlio Brasília em São

5 horas 46 minutos, eu disse 5 horas 46 minutos. Ei, Deder da Picanha, Deder da Picanha, Nossa Senhora da

Irmãs Freitas, mãe solteira. E ainda virou Darei José Rico. Tô indo embora. Eu disse 5 horas 54 minutos. Abraçando o seu Luiz de João de Maricas, a Fazenda Taboado. Olha o professor Érico é no finalzinho do programa, participando do Manhã Sertaneja. O Romildo da Pedro Dantas de Queiroz. Evaldo Pedreiro no José Joaquim. O Fabiane Arroz em Nossa Senhora da Glória.

0: benigno da capital sergipana. O Antônio é humano aí do Chararvauri de Souza. Alô, Mará, esta família não para de crescer, não para de crescer. O Antônio aí participando do Manhã Sertaneja. Santinho da Pedro Dantas de Queiroz. O Lauro na capital sergipana. Quezinho na Praça José Joaquim. Lenilto em São Mateus, Gararu. Raiotinho na linda Nossa Senhora Aparecida, abraço a Dona Gidelma. Ô, velho Cosme está no Ceasa trabalhando, já abracei a todos aí, abraço de novo. A Dona Esther da Quixaba em Gararu. Eu, Dedero da Picanha e Nossa Senhora da Glória com saudade, mas vai fazer o quê, não é?
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1: É sempre com a belíssima canção de Dom Ravel. Obrigado ao homem do campo. Obrigado mesmo, meu papai do céu, por esta emissora, por este programa. Obrigado por tantos ouvintes. Esta sexta-feira, 8 de maio de 2026. Eu desejo a todos um dia lindo, cheio de paz e alegria. Dê muito trabalho, né, João de Pureza, na José Alves de Queiroz, a Luísio Títara das Três Barras. Digo assim, bom dia, meu sertão querido.

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0: Ilha Nova, bom dia Sergipe, bom dia Brasil. Eu sou Mauro Souza e este é o Voz da Cidadania aqui na FM Sertaneja, a conquista da região. Fique conosco.
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0: O maior volume de informações vocês ficam sabendo aqui no programa Voz da Cidadania. De segunda a sexta, das 6 às 8 da manhã, aqui.
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0: Sexta-feira, 8 de maio de 2026. 6 horas, 12 minutos, aqui em Feira Nova.
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0: Tempo predominantemente nublado, a temperatura de momento é 22 graus. A sensação térmica é 25, a máxima para hoje é 29 e a mínima podendo chegar aos 22, com probabilidades de chuvas leves durante o dia de hoje aqui em Feira Nova. Choveu durante a madrugada, né? Umas garoazinhas, agora pela manhã já serenou também, agora 6 horas já passou um sereninho, né? E assim vamos nós, porque hoje é sexta-feira, dia de feira livre aqui na cidade de Feira Nova, shopping a céu aberto. Você que mora aqui na cidade vizinha e deseja comprar frutas e verduras fresquinha de primeira qualidade, venham fazer a sua feira aqui na cidade de Feira Nova, tá bom? Mas vamos lá, desejar a todos o nosso muito bom dia. Sejam todos bem-vindos. Obrigado pelo carinho da audiência de vocês aqui na nossa programação. Eu saúdo, abraço a você, minha amiga dona de casa, meu amigo pai de família, a você vigilante e frentista. Obrigado pelo carinho da sintonia aqui na nossa programação. Um abraço também a todos os porteiros e todos os pedreiros. Obrigado pelo carinho da sintonia. Abraço a todos os motoristas, mototaxistas, tratoristas. Obrigado pela carona do rádio ligado. Um abraço a toda a vaqueirama. Alô, meu amigo Silso Militão. Tá aí desde cedo, na labuta, tirando o leitinho da vaquinha preta. Obrigado pelo carinho da audiência. Um abraço a sua esposa, a toda a família. Abraço também a todos vocês aí nas panificações, trabalhando e ouvindo o nosso programa. Obrigado pela sua sintonia. A você que está aí no nosso CEASA, na Feira Livre da cidade de Feira Nova, também de rádio ligado. Obrigado pela audiência. E aqui estou para deixar vocês informados de todos os fatos que aconteceram aqui na nossa região e no nosso estado. Onde você estiver, na cidade ou nos povoados, nas cidades vizinhas, em qualquer cidade aqui do estado de Sergipe e além fronteira, está ouvindo Voz da Cidadania na FM Sertaneja. Informe como é que está o tempo aí aonde você está. Está chovendo por aí? Passe essa informação para que possamos deixar todos os nossos ouvintes bem informados deste início de manhã de sexta-feira aqui na cidade de Feira Nova. A todos que estão ouvindo
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0: O jeito simples e sertanejo de informar com responsabilidade. Agora eu vou trazer
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0: E olha só, Sergipe sobe para o quarto lugar no Brasil em transplantes de córnea. Mas quase 200 pessoas ainda aguardam na fila. Acusado de provocar acidente que matou o ciclista na zona sul de Aracaju, é condenado. Rompimento de adutora é registrado em povoado de Japaratuba. Bombeiros combatem incêndio em veículo no povoado Manjeroma, no município de Igararu. E o carro ficou destruído. Preso em saída temporária, morre após confronto com a Polícia Civil aqui no estado de Sergipe. Professores de Nossa Senhora do Socorro rejeitam proposta da Prefeitura e anunciam paralisação. Suspeito de homicídio em Nossa Senhora do Socorro no mês de março é preso na cidade de Areia Branca. Tio é preso, suspeito de estrupar adolescente em Aracaju. Essas e outras informações vocês ficarão sabendo a partir de agora, aqui dentro do nosso programa Voz da Cidadania, na FM Sertaneja, a conquista da região. Eu desejo a todos um excelente dia. Participe do nosso programa. Os nossos telefones 99807-5408, 99982-9314. Até às 8 horas da manhã, eu, Mauro Souza, o Voz da Cidadania, na FM Sertaneja, para deixar você informado de todos os fatos que acontecem na nossa região, no nosso estado e no nosso país. Conto com a sua participação e com a sua audiência aqui no nosso programa
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0: Mas olha só, já são 6 horas 19 minutos. Vamos começar a trazer informações para você que já está sintonizado, conectado, ouvindo o nosso programa. A você que está chegando agora, seja bem-vindo. Sextou. Hoje é sexta-feira, é dia de feira livre aqui na cidade de Feira Nova. E eu vou começar a trazer as primeiras informações. Sergipe sobre para quarto lugar no Brasil em transplante de córnea. Sergipe alcançou o quarto lugar no ranking nacional de transplantes de córnea após ampliar o número de procedimentos realizados no estado. Os dados são da Central Estadual de Transplantes de Sergipe e mostram um crescimento gradual nos últimos anos, impulsionando pelo aumento das doações e pela atuação do Banco de Olhos do Hospital de Urgências de Sergipe, o governador João Alves Filho. Em 2025, foram realizadas 245 transplantes de córnea aqui no estado de Sergipe, número superior aos 223 procedimentos registrados em 2024. Até o dia 4 de maio deste ano, o estado já contabiliza 64 transplantes. Apesar do avanço, a fila de espera ainda é considerada alta. Atualmente, 194 pacientes aguardam por um transplante de córnea aqui no estado de Sergipe. O coordenador do CETE Sergipe, o Benito Fernandes, afirma que o principal desafio continua sendo ampliar o número de doadores. Abre aspas. No Brasil, a doação só acontece com autorização da família. Por isso, é importante que as pessoas conversem sobre esse desejo ainda em vida. Fecha aspas, foi o que destacou. E segundo a Associação Brasileira de Transplantes de Órgãos, o transplante de córnea foi o mais realizado em 2025, com 17.790 procedimentos em todo o país. Graças a Deus, as pessoas, mesmo em momentos de dor, de sofrimento, de angústia, mas têm ouvido as assistentes sociais nos hospitais, porque quando falece alguém que está em um leito de hospital, o hospital sabe quais os órgãos daquela pessoa que podem ser transplantados, que podem servir para dar vida a outras pessoas. E aí, existe uma conversa da Secretaria de Assistência Social, que trabalha dentro do hospital, chama alguém da família, tem um diálogo, e muitas das vezes, a pessoa que evoluiu a óbito nunca demonstrou esse interesse de fazer a doação assim que morresse. Mas, depois de uma conversa, a família autoriza. E aí, você vai ter a certeza que é um órgão, dois, três, que vai tirar do seu familiar, vai dar a vida a uma outra pessoa que está sofrendo e que necessita desse transplante. Não é fácil. Não é fácil, mas tem acontecido com frequência, né? Em nosso estado, não só os transplantes de córnea, mas outros transplantes também são realizados aqui no nosso estado, graças a Deus. E as pessoas que continuem, né, aí fazendo essas doações. Mas já são 6 horas 23 minutos. Os nossos telefones estão liberados. Pode enviar a sua mensagem de texto, de áudio, ligar, que você aqui tem voz e vez. 99807-5408 e 99982-9314. Uma outra informação que eu trago é que o acusado de provocar acidente que matou o ciclista na Zona Sul de Aracaju é condenado.
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0: Olha só, o acusado de provocar o acidente que matou o ciclista na Zona Sul de Aracaju, né? A audiência foi realizada nesta quinta-feira 7, no Fórum Gomesindo Bessa, em Aracaju. O julgamento de Mário Neto, motorista que provocou a morte do ciclista André Rodrigues Espinola, de 45 anos,

a rodovia, Engenheiro Jorge Neto, é porque o asfalto que foi colocado ali é o que tinha sobrado lá do conjunto Manuel Vieira. Entendeu? Mas vai ser concluído também aquela localidade ali. Agora, que não tinha o material para fazer toda a rua. E aí, por isso, só foi feita aquela parte ali. Mas diga a ele que tenha paciência, que logo em breve está sendo recapeado ali com a camada asfáltica também. Viu, meu amigo? Valeu, neguinho. Obrigado pela sua audiência, pela sua participação aqui dentro do nosso programa. A nossa amiga Terezinha Souza, na Joselino de Souza, aqui em Feira Nova, também de rádio ligado, ouvindo nosso programa, participando e enviando a sua mensagem. E a de hoje diz assim: muitas vezes, nesta vida, nós somos o remédio da vida de outras pessoas. Quantas vezes você já curou uma pessoa com o seu abraço? Uma visita inesperada, um sorriso, uma palavra, um carinho ou até mesmo uma mensagem enviada. Sua presença alegra a vida das pessoas. É um poderoso remédio contra a tristeza, a depressão, a dor e os sofrimentos da alma. Estar presente na vida das pessoas que amamos é um milagre poderoso que pode transformar-se em processo de cura absoluta. É, rapaz, tinha que ser, né? Chico Xavier. Mas é assim. Muitas das vezes você passa por uma pessoa e diz bom dia. Ela não lhe responde. Aí você encontra uma outra pessoa e diz bom dia. E aí você percebe que a pessoa lhe responde com um sorriso no rosto. A primeira pessoa que você deu bom dia e não respondeu estava com algum problema, ou achou que você estava tirando uma liberdade. Tem pessoas que pensam que um bom dia é uma cantada, é porque a pessoa tem interesse. Não, é um gesto de carinho, de atenção, de respeito e de consideração. Quantas das vezes você fez uma visita inesperada a uma pessoa que estava triste e que com a sua chegada se alegrou? Eu estou aqui na FM Sertaneja há 10 anos, quase 11 já. E um certo dia, conversando com uma ouvinte, ela me confessou que estava pensando em cometer um suicídio. E eu enviei uma mensagem para ela. E a mensagem fez ela mudar o seu pensamento. A pessoa, uma senhora, professora, uma vida estabilizada, mas pensou em tirar a sua vida porque estava passando por alguns problemas. E a mensagem que eu a enviei aliviou a mente dela, o pensamento dela. Muitas das vezes, as pessoas precisam receber uma mensagem. Muitas das vezes, as pessoas precisam ser ouvidas. Dentre este assunto, infelizmente, ontem, aqui no nosso estado, na ponte que liga ali na ponte do rio Vaza Barris, mais uma vida foi ceifada. Está sendo colocado, né, lá as barras de proteção para evitar que esses incidentes aconteçam. Mas ontem, um homem, né, o senhor Everton Bispo, de 48 anos, natural da cidade de Lagarto, proprietário de uma ótica no calçadão Major Ernesto, lá na cidade de Itabaianinha. Ele aproveitou

0: um espaço que os homens ainda não concluíram. Um lado está pronto e o outro está quase 75, 80% pronto. Ele parou o seu veículo, um jipe, desceu e se jogou. Vejam a situação em que a vida do ser humano se encontra. Relatos de que ele tinha almoçado em um restaurante e que foi e cometeu esse suicídio. Desistiu da vida, tirou a sua própria vida. Infelizmente, na hora em que ele estava almoçando, se uma pessoa tivesse sentado ao lado dele e conversado, poderia ter tirado da mente dele esse pensamento que ele estava. Mas infelizmente, um homem com 48 anos na ponte do rio Vaza Barris, ontem cometeu suicídio, desistiu de viver. Quantas outras pessoas estão passando por isso? Eu confesso a vocês, nós, seres humanos, temos que buscar cada dia mais a palavra de Deus, ouvir o que Deus deixou escrito. Esse editorial, agora no nosso programa, depois dessa mensagem linda que a nossa amiga Terezinha nos enviou, trouxe a Mauro fazer esse editorial, mostrando que muitas das vezes observamos pessoas na rua, sozinhas, largadas, e fazemos críticas sem saber o que a pessoa está enfrentando, sem ir lá perguntar: o que aconteceu? Por que você está assim? Esse é o nosso papel de ser humano. O papel e o dever do ser humano não é fazer o que Carol Ferreira fez, mas você encontrar alguém caído, sujo, largado. Meu amigo, o que é que está acontecendo com você? Por que você está assim? Mas muitas das vezes observamos uma pessoa que está quase no fundo do poço e, sem saber o porquê, o que nós, seres humanos, fazemos é apedrejar e dar mais um empurrão para que desça para o fundo do túnel. Pensem nisso.
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0: 7 horas 34 minutos. Eu vou a um bloco de apoio cultural e retorno com muito mais informação e a participação dos nossos ouvintes no nosso programa Voz da Cidadania.
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3: Olha, eu de volta para dizer que já são 7 horas 42 minutos e aqui a informação não para, ela continua a pé de passagem dentro do nosso programa. Deixa só mandar um abraço aí ao meu amigo Geraldo Cabeleireiro, aí no conjunto Manuel Vieira, a minha amiga Mariene, seu esposo Erivan, um abraço a Jeane, Gelenilde, seu Cosme, Dona Maria Branca, Nice, toda essa turma boa aí acompanhando o nosso programa. Obrigado pelo carinho da audiência. Um abraço aí, Denilza, Zé Lima, a minha amiga Luciana Ferreira. Enfim, a todos vocês que estão sintonizados, conectados. Obrigado pelo carinho da audiência. Senador é alvo da quinta fase da operação Compliance Zero. Policiais federais cumprem, né, desde o início da manhã de ontem, quinta-feira, um mandato de prisão temporária e 10 de busca e apreensão na quinta fase da operação Compliance Zero, deflagrada pela Polícia Federal. O senador Ciro Nogueira, do PP do Piauí, ex-ministro da Casa Civil do governo Bolsonaro, está entre os investigados. De acordo com a Polícia Federal, as ações autorizada pelo ministro André Mendonça do Supremo Tribunal Federal. Mas tem ouvinte na linha, vamos conectar aqui no nosso programa. Alô, bom dia.
4: Bom dia, Mário.
3: Tudo bem, minha amiga Dilza?
4: Então, eu queria denunciar, Mário, que eu não apanhei esse lixo aqui na frente de casa.
3: O lixo que a senhora está falando não é o lixo que colhe todos os dias. É lixo que foi cortado e colocado na frente.
4: É.
3: Certo. Pronto, eu vou comentar, né, passar essa informação para as pessoas responsáveis para ver se, não sei se vai dar tempo tirar hoje ou próxima semana, viu?
4: Certo, viu.
3: Mas eu vou passar sim essa informação. Creio que também que já viram, né, e possa que não tenha tendo disponibilidade para retirar esses dias. Viu, minha amiga?
4: Tá bom, viu, Mário?
3: Valeu, tenha um bom dia.
4: Pra você também,
3: mano. Obrigado, minha amiga.
4: Tchau.
3: Então, o lixo que a nossa amiga Edilza está falando não é o lixo, né, domiciliar, o lixo doméstico. É lixo de alguém que cortou uma árvore, que fez algum serviço, que limpou o quintal e colocou na rua. Aí esse lixo não coloca hoje e a prefeitura tira hoje. Porque seria bom que quando alguém fosse fazer esse serviço, informasse, ó, eu vou estar fazendo esse serviço e vou colocar para fora amanhã, se possível, vocês passem para recolher. Mas aí as pessoas limpam os quintais, fazem as suas construções, colocam o lixo na rua e deixam lá. É, a prefeitura vai tirar. É. Só que assim, existem várias demandas e muitas das vezes passa 2-3 dias sem tirar. É. E em todas as ruas da nossa cidade, a coleta de lixo, que recolhe o lixo doméstico, passa ou todos os dias, ou dia sim e dia não. Mas vamos concluir aqui a nossa informação, né? De acordo com a Polícia Federal, as ações autorizadas pelo ministro André Mendonça do Supremo Tribunal Federal, o STF, ocorrem nos estados do Piauí, São Paulo, Minas Gerais e no Distrito Federal. A decisão do STF autorizou ainda o bloqueio de bens, de direitos e dos valores no valor de R$18.085.000. A operação de hoje, que foi ontem, o objetivo é aprofundar investigações sobre um esquema de corrupção, lavagem de dinheiro, organização criminosa e crimes contra o sistema financeiro nacional, foi o que informou aí a Polícia Federal. E eu vou trazer mais detalhes para você que está ouvindo o programa
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6: A investigação da PF aponta que o senador, presidente nacional do Progressistas e ex-ministro-chefe da Casa Civil no governo Jair Bolsonaro, teria recebido R$18 milhões em propina para defender os interesses do Master. A quinta fase da operação Compliance Zero foi autorizada pelo ministro do STF, André Mendonça. Nogueira é apontado como destinatário principal de vantagens indevidas. Em troca, ele teria usado o mandato parlamentar para favorecer o banqueiro Daniel Vorcaro, dono do Banco Master. Segundo a PF, o senador apresentou uma emenda à Constituição que beneficiaria o banco e teria sido escrita por assessores de Vorcaro. O texto teria sido entregue em envelope endereçado a Ciro na casa dele. O senador teria recebido pagamentos de R$300 e até R$500 mil por mês, além do custeio de despesas pessoais, da utilização de bens de luxo e de vantagens numa negociação de sociedade avaliada em R$13 milhões e pela qual Nogueira teria pago apenas R$1 milhão. O documento ressalta que, em tese, houve o estabelecimento de um arranjo funcional e instrumentalmente orientado para a obtenção de benefícios mútuos, extrapolando relações de mera amizade entre o senador Ciro Nogueira e Daniel Vorcaro.
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3: Aí é mais uma informação que eu trago para você que acompanha aqui o nosso programa Voz da Cidadania. Na FM Sertaneja, a conquista da região. É mais um trabalho sério, honesto, da Polícia Federal do Brasil. E desta vez, quem está envolvido aí é o ex-ministro e senador Ciro Nogueira. Ele que é do PP do Piauí. É. Aconteceu, é fato, você fica sabendo. Não é inventação, não é história. É a Polícia Federal que teve a autorização do ministro André Mendonça do Supremo Tribunal Federal para realizar essa ação. E aí o senador Ciro Nogueira, ele que é do PP do Piauí e ex-ministro da Casa Civil na época do governo Bolsonaro. Mas vamos falar com os nossos ouvintes. Tá chegando mensagem aqui e eu tenho que ler e reproduzir. A minha amiga Mariana, ela disse: verdade, Mauro, às vezes a gente só precisa de um abraço. Bom dia, bom final de semana para todos nós. Valeu, minha amiga Mariana, bom dia para você também. Obrigado pelo carinho da audiência aqui na nossa programação. Edmilson Farias, mais uma vez, bom dia, meu amigo.
7: Mauro Souza, Edmilson Faria de volta. Aí, seu Zé Cané, é um assentado, é um líder do assentamento lá, Dom Zé Bandão, em Poço Redondo. Recebeu a visita aí do governo Fábio Tidieri, a visita de Jorge Araújo, a visita do prefeito Vado Gavião. E esse assentamento aí tinha mais de 20 anos, muito tempo que tinha a tuburação, a água nunca tinha chegado. Era abastecido em carro-pipa. Aí depois da doutora foi inaugurada dia 5, todas as casas aí do assentamento de Dom Zé Bandão tem água, o povo está alegre e nós só temos a agradecer, né? Primeiro a Deus e parabenizar o governador Fábio Tidieri.
3: Valeu, meu amigo. Obrigado pela sua audiência, por estar enviando esse material, né? Ele, vou reproduzir também aqui a visita do governador Fábio Mitidieri, do ex-deputado Jorge Araújo, né? Jorge Araújo, que tem vindo à Feira Nova com frequência. Vários amigos, mas tem dois amigos aqui em Feira Nova que ele considera e que os dois também o considera, né? Normando, do saudoso Otávio, mora aqui, né, na rua Antônio Joaquim. Nós estamos aqui na Antônio Alves da Mota, né, na FM Sertaneja, e ele mora na rua Antônio Alves da Antônio Joaquim dos Santos, né? E um outro é o ex-vereador Manuel, da saudosa Noêmia, né? Vamos reproduzir também este áudio.
8: Isso. Tem quanto tempo parado?
9: Fez 21 dias.
8: 21 dias? É. Tá se sentindo bem?
9: Tô me sentindo bem.
8: Já tá em pé, caminhando, fazendo
9: tudo. Já tive minha casa ontem, lá tirei os pontos, tudo, e minha casa
8: voltou. Um novo nível.
9: Já tô vendo a companhia. Mandou um áudio pra mim, quase chorando. Pra trazer você aqui.
8: Deus abençoe. Feliz de poder ajudar a sua vida, poder trazer água para você, feliz de ver o senhor saudável de novo, que a gente possa realizar isso para mais cedo.
9: E o senhor não sabe, o tanto que o assentamento é isso. É uma benção,
8: Todo assentamento agora tem água, né?
9: Tem água, graças a Deus, em todas as casas, graças a Deus, de casa em casa tem água. Ninguém reclama mais.
8: Amém, amém.
9: Deixa eu fazer um pedidinho aqui. Nós estamos construindo aquela igreja, deu uma de mão para aquela igrejinha para ver se nós.
8: Jorge, manda o padre vir falar com a gente. Viu?
9: Pronto.
8: Jorge Araújo vai ser intermediário.
9: Pronto.
8: Para Deus abençoar ainda mais. Né?
3: Daí, né, vocês ouviram o áudio. Eu tenho em vídeo aqui que o nosso amigo Edmilson Farias nos encaminhou, né, o momento em que o governador Fábio Mitidieri foi fazer aí a visita a seu Zé Canem, ladeado do prefeito de Poço Redondo, Vado Gavião, do ex-deputado Jorge Araújo, que tem um carinho enorme pelo município de Poço Redondo, e lá também estava o ex-deputado e pré-candidato a senador André Moura, visitando aí o seu Zé Canem, que graças a Deus fez a sua cirurgia e está bem. Abraçando aí meu amigo Hélio, Hélio da Casa da Carne, ele que reside lá no conjunto Manuel Vieira, Dace do Povoado Bandeira, disse bom dia, Deus está cuidando de tudo, ele está no controle de tudo, entrega teu caminho ao Senhor, confia nele e o mais ele fará, amém, para todos nós, ele vai fazer. A minha amiga Mariave, na Petronilho Cutia, sexta, como é bom começar o dia na certeza de que Deus cuidará de tudo. Bom dia para você também, minha amiga. Bom dia para toda a sua família. Que Deus abençoe. Seu Dedé Paco Paco, direto de Monte Alegre de Sergipe. Bom dia.
10: Bom dia, Mário Souza. Bom dia a todos os ouvintes da Rádio Sertaneja. Tá chovendo aqui, viu? As noites todinhas, cheirando, caiu. O povo reclamar que o povo é ateus, que nem sou gileno. Ah, ontem estive ali no interior, eita, rapaz, vim mujo, vai morrer, rapaz, tem a fé em Deus, vai amanhecer chovendo, a chuva aí, ai, graças a Deus, povo, se não acredita em Deus, sei lá, é que nem seu Gilena, ateus. É, um bom dia pra ele, pra Gilena, o Alan, Chulainha, Arnaldo do Beiju, ex-vereador Gaguinho de Glória, Galego do Mucamba, Edmilson. De Poço Redondo e Alvinhede. E Neguinho Peroba. Neguinho Peroba, segura aí, que aqui tem litro de óleo que eu vou dizer. Não sei não como é, não. Não sei onde eu vou botar esses litros de óleo, não. Entendeu? Aí ele fica satisfeito quando fala que tem muito óleo. Mas não vou vender os óleos, não. É dado. É dado. Não vou vender óleo a você, não. Vou vender, você não pode pagar, não. Agora é dado os óleos, viu?
3: É caro, né?
10: Ô, Mário Souza, aí não me disseram. Essa semana eu não escutei que o governador tinha feito uma proteção aí nessa ponte para o povo não morrer. Como está morrendo o pessoal? Pelo amor de Deus, hein? Que proteção é essa? É, fez só dizer, mas não fez ainda não, né? Fez só a fala. Mas não disse, não fez ainda não. Só fez o afago, que é tempo político, dá certo. Oxente. Pelo amor de Deus, olha, eu não quero que Deus me dê essa sentido nunca. Não, confia em Deus, não. Nem quero esse negócio. Tem gente que se mata porque está devendo muito. Não. Se mata quem tiver para receber de mim, ele se mata com raiva porque eu não paguei agora para eu fazer isso. Confiando em Jesus, não. Faço não. Um bom dia e um bom trabalho. Vamos para frente. Que atrás vem gente. Neguinho Peroba, se pedindo que eu botar olho em você para se aprender. Se não botar em você, se não acontecer de eu botar em você, você bota em mim se você tiver os olhos. Pronto. Bom dia.
3: Valeu, seu Dedé Paco Paco, obrigado pela audiência. É, o senhor não queira vender também esse óleo todo a Neguinho, não, porque óleo de peroba é um pouco caro. Aí Neguinho não vai poder comprar, porque o senhor já tem mais de 10 litros. E com relação às grades de proteção que está sendo colocada na ponte do rio Vaza Barris, não é enganação, não é mentira e nem é promessa. É como eu falei quando eu citei. O homem de 48 anos, aproveitou um espaço que ainda não foi colocado. Mas um lado já está todo pronto, certo? E o outro já está em fase final. Não é enganação nem promessa política. É trabalho que está sendo feito. Agora, a pessoa que estava desesperada, porque nós seres humanos, a nossa mente é frágil, nós estamos bem agora, mais tarde não sabemos, né? Não podemos dizer que não fazemos isso, porque vai depender do momento. E aí, infelizmente, esse homem ontem cometeu o suicídio tirando a sua própria vida. Mas a obra já está com mais de 70% construída. É visível, está todo mundo mostrando. Até os adversários estão indo lá, fazendo vídeo, o governo do estado está fazendo. Mas está tendo adversário que está indo lá no local e diz, está sendo feito, viu? Eu pedi, eu cobrei, mas está aqui, está sendo feito. E o governo do estado está fazendo. Viu, seu Dedé? Essa é a informação que eu tenho para o senhor. Já são 7 horas e 57 minutos. Eu vou tentar trazer aqui duas informações para finalizar o nosso programa de hoje. Preso em saída temporária, morre em confronto com a Polícia Civil. No final da manhã desta quinta-feira, 7, uma ação deflagrada pela Polícia Civil através da Divisão de Homicídio e Proteção à Pessoa, o DHPP, da Delegacia Regional de Itabaiana, culminou na morte de Giovanni Santos de Jesus. O indivíduo era investigado por envolvimento em um crime de latrocínio, roubo seguido de morte. É o que o nosso amigo Arnaldo falou. Ele matou um senhor para tomar a moto. Morreu durante uma operação após entrar em confronto com as forças de segurança. De acordo com as informações apuradas pela Polícia Civil, Giovanni estava custodiado no presídio de Areia Branca, no Agreste Central de Sergipe, e havia sido beneficiado nesta data com a saída temporária. As investigações da Polícia Civil apontaram que o suspeito estaria na iminência de cometer um homicídio na cidade de Itabaiana e, por isso, não retornaria ao sistema prisional após o período do benefício concedido pela Justiça. Durante diligência, os policiais localizaram o veículo em que o Giovanni se encontrava. O automóvel era conduzido por outro indivíduo que desobedeceu às ordens de parada dadas pela equipe policial e passou a empreender fuga em alta velocidade na BR-235. A perseguição se estendeu por vários quilômetros até que o condutor perdeu o controle do veículo e acabou parando às margens da rodovia na região do povoado Rio das Pedras. Neste momento, Giovanni desceu do carro e fugiu por uma área de matagal, sendo acompanhado pelos policiais. Durante as buscas, os agentes ouviram disparos de arma de fogo efetuados pelo suspeito, havendo revide por parte da equipe policial. Giovanni foi atingido durante o confronto e socorrido até o Hospital Regional Dr. Pedro Garcia Moreno Filho, em Itabaiana, mas não resistiu aos ferimentos. No interior do veículo utilizado na fuga, os policiais apreenderam entorpecentes e o motorista foi preso em flagrante e conduzido à Delegacia Regional de Itabaiana, onde permanece à disposição da Justiça. Tá aí, mais um CPF cancelado. E aí, vamos trazer essa informação onde bombeiros combatem incêndio em veículo no povoado Mangeroma, no município de Igararu. O Corpo de Bombeiros Militar de Sergipe, por meio do 7º Grupamento, sediado em Nossa Senhora da Glória, foi acionado na manhã desta quinta-feira 7 para atender uma ocorrência de incêndio em um veículo no município de Igararu, em uma estrada no sentido Tijuco ao povoado Mangeroma. De acordo com as informações da ocorrência, o incêndio atingiu um carro de passeio e as chamas estavam altas, com grande quantidade de fumaça preta. Não houve vítimas, apenas danos materiais. Ao chegarem ao local, os militares realizaram o combate ao incêndio e, em seguida, efetuaram o trabalho de rescaldo para eliminar possíveis focos remanescentes e garantir a segurança da área. Segundo o proprietário do veículo, o incêndio se alastrou rapidamente. A operação foi comandada pelo sargento Luiz Fábio e contou com o apoio dos soldados Maílson e Tiago Bezerra. É mais uma informação que eu trago para vocês aqui neste finalzinho de programa Voz da Cidadania na FM Sertaneja, a conquista da região. Ontem aconteceu em Porto da Folha uma sessão extraordinária lá na Câmara de Vereadores, onde Tamara de Cuit assumiu o comando da Prefeitura de Porto da Folha após a cassação do prefeito Everton da Saúde. E a vereadora Franklaine de Chico Minador assumiu a presidência da Câmara de Vereadores lá daquela cidade.
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3: Olha só, já são 8h02. Assim eu finalizo o nosso programa Voz da Cidadania de hoje, desejando a todos um excelente dia, um final de semana abençoado, com paz e proteção divina. Eu retorno às 15, com o Expresso Sertanejo, se assim o nosso bom Deus nos permitir. Lembrando e convidando a todos, né, para logo mais, a partir das 9h da manhã, aqui em Feira Nova, na Câmara Municipal de Vereadores, vai acontecer a Audiência Pública LDO 2027. Hoje, a partir das 9h, no plenário da Câmara de Vereadores. E a Prefeitura Municipal de Feira Nova, através da Secretaria Municipal de Administração e Planejamento, convida a todos para esse momento importante. Está aí feito o convite. E em nome do nosso diretor-presidente, Valmir Andrade, produção e apresentação de Mauro Souza, eu finalizo aqui o Voz da Cidadania de hoje. Desejo a todos um bom dia, paz e bem. Um excelente final de semana. Se beber, não dirija. E se dirigir, não beba. Deus capacita os escolhidos. A todos, bom dia.
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0: 8:38.
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0: 8:52.
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2: 9 horas e 24 minutos.

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2: 9 horas e 55 minutos.

0: Coração partido!
1: Eu acho que você tem que mandar aquela mensagem. Mas manda o que tá no seu coração. Porque se fosse eu...

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0: Boa noite, Uberlândia!
1: Faz barulho aí, Uberlândia, que eu quero ouvir!
0: Que coisa linda, galera!

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2: 10 horas e 22 minutos.

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1: 10 horas e 38 minutos.

0: Simone Mendes, senhoras e senhores, coisa linda!
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Aí, meu compadre. Vou falar pra ela agora. Agora. Vambora.

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3: 11 horas e 20 minutos.

0: essas 13 famílias hoje que controlam o mundo, né? A gente citou duas aqui, mas são 13. E esse grupo de famílias, eles controlam vertentes diferentes no mundo, como o petróleo, por exemplo, controlam a indústria automotiva, controlam a indústria financeira e por aí vai. Então, eles se resumem nessas pessoas que hoje se colocam como donas do mundo. Uhum. São pessoas que trabalham na base de eugenia, eles querem que o mundo tenha uma raça mais pura, por exemplo. Eles querem que o mundo não destrua o meio ambiente que eles consideram deles. Existem discursos de David Rockefeller também, que era um dos Illuminati. Ele já é falecido hoje, mas antes dele falecer, tem um discurso dele de décadas atrás que ele fala, olha, em 2020, mais ou menos, a população alcançará 8 bilhões de pessoas. Realmente alcançou. Hoje a gente tem 8 bilhões de pessoas no mundo. E ele fala, a gente precisa urgentemente reduzir a população, porque isso vai atrapalhar muito o planeta, né, na parte de consumo de alimentos, entre outras coisas, e pode ser que isso se torne algo que tenha um crescimento desenfreado. Então, qual a preocupação deles nisso? É justamente se colocar como donos do mundo. Eles acreditam que uma população grande vai destruir o meio ambiente, que é deles. Então, uma das coisas que eles mais querem é reduzir a população. Por isso que a gente tem hoje já uma propaganda muito grande sobre robôs humanoides. Não sei se vocês já ouviram falar. Sim. A Tesla, sim, por exemplo, vai fazer com que Elon Musk seja o primeiro trilionário no mundo, justamente pela venda de robôs humanoides, que é o Optimus, e que já chegou para empresas, logo mais vai estar nas residências, substituindo o trabalho humano. Essa é a quarta revolução industrial. A quarta revolução, ela faz com que o trabalho humano seja substituído pelo trabalho de máquinas. Vocês lembram, ano passado, que uma empresa chamada WorldCoin começou a coletar a íris, sim, dos olhos das pessoas?
1: Sim. Pagava tudo.
0: E estavam pagando criptomoedas para essas pessoas. Por quê? Porque eles precisam de dados. Quanto mais dados eles tiverem, mais poder e controle. A íris dos olhos vai ser a única forma deles conseguirem distinguir, daqui a uns anos, quem realmente é um robô e quem é um ser humano. Por quê? Nós não vamos conseguir diferenciar. Os robôs hoje são robôs tipo o filme Robocop, né? Ele vem com corpo de ferro, com aquela máscara preta ali, e você sabe que é um robô, e você fala, o cara tá com o ChatGPT na cabeça aí, conversando, andando meio duro assim e tal, mas eles já projetam robôs com pele, já estão fazendo robôs com músculos e ossos, inclusive, eles estão fazendo robôs quase que idênticos a um ser humano. E a textura da pele, os olhos, cabelo, vão ser idênticos a um ser humano, justamente para que eles possam substituir de forma forte os empregos, substituir as pessoas, e depois do ano 2030 a gente não vai conseguir saber quem é robô e quem é humano. Só eles pela íris dos olhos. Então, quando passa lá num sistema que capta a íris de todo mundo, eles vão saber, ah, isso aqui é um robô, joga pra lá, isso aqui é um ser humano, joga pra cá. Quantas pessoas realmente existem no mundo, né? Formou-se uma sociedade de inúteis, pessoas que perderam seus empregos pra inteligência artificial, pros robôs, pra tudo isso. O que, que a gente faz com essa galera? Inicialmente vão fazer aquela renda básica universal, que o Elon Musk já vem sugerindo há muito tempo. Vai chegar uma hora que o sistema vai falar, cara, essa galera aqui é inútil, o que a gente faz? Estão só destruindo o meio ambiente. Pô, vamos reduzir a população de alguma forma. E aí vai existir uma redução populacional. Entendeu?
2: E aí cria um, sei lá, dizem, muitas pessoas falam que se que o vírus, né, foi criado, sim, pelos Estados Unidos e pela China e Estados Unidos. Uhum. Será? Isso faz sentido?
1: Ou pelos Illuminati, né, que dominam tudo. Agora, Thiago, sentido, a gente vê que Bill Gates, Elon Musk, toda essa galera bilionária, trilionária, digamos assim, eles estão construindo, inclusive, os próprios bunkers, né?
0: Total, muito.
1: Por que, que você acredita que eles estão construindo os bunkers? Por uma possível guerra...
3: A infantaria chega às batalhas de...
1: Que realmente eles acreditam que o fim dos tempos está chegando. Qual que é a sua opinião sobre isso?
0: Se a gente entender que eles se colocam como donos do mundo e eles não querem que o meio ambiente se destrua, é compreensível ver que essa guerra ela não será possivelmente nuclear ou biológica. O que vai acontecer? Biológica, a gente pode até falar que pode ser, se a gente entender como uma grande pandemia de novo. Existem especialistas que chamam uma próxima grande pandemia de Big One, que seria a maior de todas, a maior que o mundo já teve. E esses infectologistas, eles não falam que isso pode acontecer. Eles falam que isso vai acontecer. É algo que eles não têm dúvida.

0: de alguma. Eles só não sabem exatamente quando, mas que, por exemplo, o Covid ele tinha uma taxa de espalhamento alta pelo ar e uma taxa de 1% de letalidade. Uma possível Big One vai ter uma taxa entre 50% e 70% de letalidade e um espalhamento ainda maior do que a Covid. Então imagina como que esse negócio vai ser. Porque se você tem o Covid a cada 100 pessoas, uma perde a vida, imagine que a cada 100 pessoas, 50 ou 70% percam a vida. Uhum. É o caso do Nipah, por exemplo, que a gente viu recentemente lá na Índia e na África, né? E só que o Nipah, ele não tem um espalhamento como o da Covid, entendeu? Ele não espalha rápido, ele não espalha de forma brutal, né? Ele não espalha pelo ar, né? Da forma que o Covid espalhava. Mas se você unir essas duas coisas, aí você tem essa grande crise biológica aí mesmo, essa grande Big One, que é como eles chamam. Isso poderia causar uma grande redução populacional, porque você não afetaria o meio ambiente, você afetaria só as pessoas. Depois disso, eles vêm com uma cura, o que a gente chama de regra de três, né? A ordem pelo caos. Resolve-se o problema depois que boa parte da população teria sido naturalmente, né, entre aspas, aí, né, exterminada, e a gente tem essa redução populacional. Se isso acontecer depois que eles criarem essa sociedade de inúteis, você pode entender que isso foi uma jogada completamente armada e planejada.
1: E até mesmo a questão do Elon Musk estar com um tesão tão grande de criar vida não, de levar o ser humano para poder morar em outro planeta,
0: sim,
1: talvez ele já está pensando em isolar essa população, o que a gente, sim, vê muito em filme, né? Essa população inútil fica aqui na Terra com poucos recursos.
0: E os caras fogem para lá para...
1: E nós vamos para um outro planeta com uma galera que eles queiram ali no mundo à parte, digamos assim. Então, isso é um cenário que pode existir nos próximos anos.
0: Total. Imagine que os caras consigam fazer com que... Vamos falar que eles não chegaram a alcançar a imortalidade, mas vamos falar que eles conseguiram fazer com que o ser humano viva aí 200, 250 anos, um exemplo. E os caras escapam para um local completamente planejado em Marte e deixem as pessoas aqui na Terra com o pau comendo no lombo. Sim. Entendeu? E eles falam assim, cara, daqui 50 anos a gente volta, né? Então, pode acontecer algo pesado por aqui, eles escapam para lá e voltam. Mas como eles estão construindo bunkers aqui, a chance deles ficarem aqui para se livrarem de algo que vai acontecer junto com todos nós aqui, eu acredito que seja muito maior, entendeu? E a demanda de bunkers, se você vê nos Estados Unidos, isso cresceu de forma gigantesca. Pelos caras que são milionários, pessoas que não são nem consideradas bilionárias, né? Milionários mesmo, o cara que tem ali $1 milhão, $1,5 milhão, o cara vai lá com $40 mil, o cara compra um bunker, uhum, entendeu? Tem uma empresa que hoje só trabalha nisso, e inclusive eu fui visitar essa empresa no ano passado, ela tem terrenos ali com $40 mil, você compra um bunker. Lógico que não é um bunker como o do Mark Zuckerberg, por exemplo, né?
1: Uma ilha, né?
0: O cara fez negócio, né? Mas assim, mas você já tem um lugar ali que teoricamente seria mais seguro, né?
2: Aí falando sobre os Illuminates, né? Esse comentário aí, essa matéria interessante, porque o objetivo já desde muito tempo, alguns já conhecem, a gente já tem passado algumas matérias aqui a respeito. O objetivo é a redução populacional, né? E com uma pandemia exterminando aí de 50% a 70% da população mundial, e isso é uma nova pandemia, há uma previsão, há uma tese que isso vai acontecer, né? Aqui não é para assustar ninguém, mas para que a gente esteja preparado. Por que preparado, pastor? Preparado para a eternidade, né? Porque já pensou, olha, 1% da população mundial faleceu, o cálculo aí é com a Covid, né? Então, a previsão é de 50% a 70%, não é uma previsão muito boa. Né? De cada 100 pessoas, 50, 70 pessoas morrerem pela pandemia. Né? É um cálculo assustador. Né? Então, veja, já está se criando robôs humanoides que as empresas estão contratando ou estão comprando. Né? Isso aí é um cálculo aí também de Elon Musk, Então, assim, esses robôs, eles também, a previsão aí foi dito, né, que daqui para o ano 2030 nós vamos ter esses robôs, nós vamos ver esses robôs. Eu mesmo não quero ter, não, mas assim, nós vamos ver esses robôs nas empresas e também nas residências. Missionária.
3: Nós temos visto muitos comentários a esse respeito, né? Mas não é nada para a gente ficar assustado, né? Porque aquele que está debaixo, né? Como diz o Salmo 91, aquele que habita no esconderijo do Altíssimo, à sombra do Onipotente descansará. Direi ao Senhor, Ele é o meu Deus, o meu escudo, a minha fortaleza, nele confiarei, né? Ele me livrará do laço do passarinheiro e da peste perniciosa. Me porá debaixo das suas penas, né? E eu estarei seguro. Então, assim, nós vemos muitas coisas acontecendo hoje, né? Muitas informações que não se via há tempos atrás. Mas nós que sabemos, conforme a Bíblia, que estamos caminhando, né? Para a chegada de Jesus, né? Então, isso é natural que aconteça.
2: E a Bíblia diz que nós veríamos coisas assustadoras, né? E realmente, aí, só essa notícia já é de assustar, né? Embora que não precisa criar um clima de terror, mas é bom a gente estar preparado. Preparado como, pastor? Diga de novo aí. Preparado, entregando a vida a Jesus. Porque se não tiver aqui, se partir para a eternidade, parte com Deus e lá é melhor ainda do que aqui. Amém? Então é crer, é fazer essa decisão, tomar essa decisão, né? Escolher o que Deus escolheu para você, né? Que é a vida eterna. Desde Adão, Deus escolheu a vida eterna, né? Embora que Adão teimou, o ser humano é teimoso, né? Então, assim, é deixar de ser teimoso e dizer assim, eu quero a vida eterna. E confessar Jesus como Salvador. Senhor Jesus, eu confesso o Senhor como meu Salvador. Perdoa os meus pecados. E aí, a partir daí, né, me arrependo desses pecados. E aí eu não vou mais me alegrar com o pecado, né? Essa é a diferença. Porque o pecado vai sempre existir. E a gente pode até dar um tropeço nele, né? Tropeçar no pecado, vamos dizer assim. Mas a gente não pode se alegrar com o pecado, ok? Então, 12 horas e 42, vamos para notícias interessantes agora. O pessoal pode continuar ligando e participando, e Deus tem uma palavra para você. Daqui a pouco eu digo para que serve Ora Pro Nobis.
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5: Sim.
6: Qual é a visão do evangélico sobre reencarnação?
5: Nós não cremos em reencarnação. A Bíblia diz que morreu uma vez. Pronto, é dado o homem morrer uma única vez.
6: Somos isso aqui e acabou.
5: Ou inferno ou céu. Ou você vai pro céu ou você vai pro inferno.
6: Só temos duas opções, né?
5: Só temos duas opções.
6: O que é o purgatório?
5: Não existe o purgatório. O purgatório é pros católicos.
6: Então aqui é a nossa. Aqui seria o purgatório. O que você faz aqui define se você é pra baixo ou pra cima.
5: Vamos supor, aquilo que eu planto aqui eu colho, certo? Aqui na Terra.
6: Certo.
5: Eu planto
6: nessa
5: colho.
6: Vida, ponto
5: nessa
6: acabou.
5: Vida, planto colho. Certo? Morri. Ou eu vou pro inferno ou eu vou pro céu.
6: Como é o inferno na visão do
5: evangelho? O inferno, segundo o evangelho, é lago de enxofre e fogo. É eternamente a pessoa sofrendo. E o céu é a coisa mais maravilhosa do mundo. É paz, é alegria, é transbordo, não tem dor. A Apocalipse vai dizer que não tem choro, não tem dor. É só alegria.
6: E existe redenção após a pessoa ir pro inferno?
5: Não.
6: Uma vez que ela caiu lá, é prisão perpétua.
5: O que a palavra diz? Ela tem a vida inteira para viver dentro dos princípios. Até porque a vida, ela vai mudando, né? A gente vai mudando, vai evoluindo.
6: Claro, vai aprendendo.
5: A gente é de um jeito com 20 anos, com 30 com 40 com 50 anos. A gente vai, ó. A gente se arrepende, né? A gente olha pra Deus e fala, caramba, se eu tivesse essa maturidade hoje, eu não faria isso. Eu não teria sido isso, eu não teria conversado aquilo, eu não teria me caminhado desse jeito. Então, a gente vai tendo oportunidades perante a palavra de Deus pra se habilitar dentro dos princípios bíblicos. Então, é aquilo. Como a gente não sabe o dia que vai chegar, então a gente tem que andar em comum acordo com a salvação em Cristo Jesus.
6: Quando fala-se sobre o perdão...
5: Perdão.
6: Quando alguém em vida pede perdão, muda seu comportamento, obviamente, porque tem que ser coerente com o que a palavra disse, afinal de seus atos, afinal de contas, não adianta ficar pedindo desculpas pisando no pé.
5: Certíssimo.
6: Até que ponto esse pedido de perdão em última instância, logo após a morte, serve?
5: Após a morte, não. Oh, antes da morte.
6: Antes da morte, perdão.
5: Serve. Se for de verdade, Jesus receber, ela vai ser salva.
6: E esse de verdade, como é,
5: coração.
6: Como é questionado? Porque sabe aquela... Aqui eu tô sendo advogado do diabo, tá? Pra começo, depois a gente fala mais... Tá tudo bem?
5: Tá tudo então, tranquilo. Tá
6: bom. É, por exemplo, quando a gente faz alguma coisa errada...
5: Sim.
6: E a gente sabe que a gente fez algo errado. O digno é, antes de sermos pegos no erro,
5: uhum,
6: assumirmos
5: confessarmos.
6: E confessarmos. Quando a gente faz algo errado e a gente é pego no erro, uhum, e a gente não tem mais saída,
5: a gente acaba falando.
6: A gente acaba pedindo então desculpas. É. Essa desculpa, ela pode ser de coração, claro que pode. Afinal de contas, como é que você vai julgar o quão legítimo aquilo é? Claro, Deus sabe o que é no coração da pessoa.
5: É.
6: Mas, o quanto impacta a minha legitimidade no meu pedido de perdão, porque eu tô ali à beira da morte, ou seja, eu estou. Eu estou quase.
5: Certo.
6: É óbvio que é legítimo e de coração eu pedir perdão.
5: É.
6: Óbvio.
5: É o momento, né? É o momento.
6: E é real.
5: É.
6: Agora, é porque eu tô no bico do corvo.
5: É.
6: Se eu não tivesse, será que eu ia falar legitimamente aquilo? E até que ponto isso...
5: Eu acredito que não, porque muitos de nós somos levados ao extremo mesmo. E eu acho que Deus, ele é tão misericordioso que ele nos deixa, em alguns casos, até as últimas. Então, essa pessoa que teve a oportunidade, se é que eu tô entendendo que você tá me perguntando, a vida toda ela teve de se arrepender, de fazer o certo e não fez. Não é isso? Na última, apareceu uma oportunidade e ela disse, eu vou pedir perdão.
6: Não é que é a única, é a última.
5: Única.
6: É onde você tá ali, você fez tudo errado. Jesus ressuscita, certo?
5: Sim.
6: Qual é a visão do evangélico sobre reencarnação?
5: Nós não queremos...
2: Aí, falando aí sobre o que a Bíblia anuncia, né? O que a Bíblia ensina. Por isso que é importante estudar a palavra de Deus. Por isso é através do estudo da palavra de Deus que a gente tem entendimento. Não basta conhecer, é preciso entender, né? Então aqui essa entrevista aí mostra aí a importância do ensino da palavra de Deus e de você participar do ensino da palavra de Deus, né? Porque senão a gente vai ficar sendo enganado. Né? A gente vai ficar sendo levado por doutrinas nossas ou doutrinas que vêm ao nosso encontro, que são antibíblicas, que não despertam a fé, inclusive, a fé no Deus vivo. Né? Então, tudo isso a gente está vendo aí, é preciso fazer uma decisão por Jesus. Mais uma vez eu repito, é preciso fazer uma decisão por Jesus. E essa decisão você faz simplesmente você, de forma sincera, dizendo: Deus, me perdoa, me sinto arrependido, né? E agora, Deus, faz uma coisa, escreve o meu nome aí no livro da vida. E com certeza, o Senhor Jesus ouve o seu pedido, se esse pedido for sincero, né? Se houve realmente arrependimento, novo nascimento. Porque o novo nascimento é justamente isso. É regeneração, é uma geração de Deus. Você é carne, mas o seu espírito foi gerado por Deus. Então agora não vai prevalecer mais as coisas da carne, mas as coisas do Espírito. Ok? Deixa eu ver se tem alguém que ligou aqui.
3: Tem uma.
2: Edenilde. Deixa eu ouvir aí, Edenilde, então. Vamos ouvir.
7: Paz do Senhor, pastor Giovanni, missionária cristiana. Estou na escuta.
3: Amém.
2: Pronto, vamos para uma palavra aí para Edenilde, que o tempo já está acabando. Daqui a pouquinho eu digo para que serve a Oropronobis e a Argila.
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3: Pronto, e essa palavra vai para Tonho das Peças, né? Que está lá no livro de Provérbios 12, 28. Tonho, que diz assim: no caminho da justiça está a vida. Essa é a vereda que preserva da morte. Palavra forte, né? Provérbios 12, 28. No caminho da justiça está a vida. Essa é a vereda que preserva da morte, né? E essa outra palavra vai para Edenilde, né? Edenilde, lá em Salmos também, 25:8, diz assim: bom e justo é o Senhor, por isso mostra o caminho aos pecadores. Realmente, né? Já mostrou a você faz muito tempo, né? Mas que Deus continue abençoando cada um dos nossos ouvintes que participa aqui no quadro Uma Palavra para Você, e nós encerramos o quadro de hoje.
2: Muito bem, olha, combinação aí do Ora Pro Nobis, cúrcuma e creatina, é o suplemento que nós vamos estar sorteando. forma um suplemento potente para a saúde articular, fortalecimento imunológico e desempenho físico. Então a mistura, frequentemente vendida em cápsulas, como é o caso a nossa, né? Une alto teor de proteínas e fibras da planta, o efeito anti-inflamatório da cúrcuma e o aumento de energia muscular da creatina. Então, é anti-inflamatório, antioxidante, saúde muscular, energia, melhora digestiva e nutricional e fortalecimento imunológico. Vamos ouvir mais uma música bonita e a gente volta já já. Agora são exatamente 12h50.

0: 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Olha aí para que serve a argila, pastor, o senhor não disse para que serve a argila. Então nós vamos estar sorteando também a argila branca, produto natural rico em silício, alumínio e caulinita. Ideal para clarear manchas, uniformizar o tom da pele e absorver oleosidade sem desidratar. 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Nós vamos agora para o Momento Saúde, agora 12h55, programa Papo Sadio.
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2: Pegue uma planta com água fervida no fogão. Ela cresce. Regue com água fervida no micro-ondas. Ela morre em 5 dias. Você tem uma máquina de matar comida na sua cozinha. O micro-ondas não esquenta. Ele destrói. Ele faz as moléculas de água vibrarem 2 bilhões de vezes por segundo. É uma fricção tão violenta que a estrutura celular explode de dentro para fora. As vitaminas somem. As enzimas morrem. O DNA do alimento se deforma. Você come um prato quente, mas nutricionalmente é um cadáver. É massa morta. Seu corpo não reconhece aquilo como comida. Ele ataca como toxina. Jogue essa caixa de radiação fora. Volte pro fogo. Comida precisa de tempo. Não de violência. Recupere a vida da sua cozinha.
0: Aí o micro-ondas é citado como caixa de radiação, né? E realmente essa tese não é levantada só por ele, mas inclusive por Dr. Laí Ribeiro.
3: Isso, né? Há algumas versões sobre essa questão do micro-ondas. Bom, na dúvida, eu não tenho micro-ondas, né? Eu esquento no fogão mesmo. É a moda antiga, né?
0: Ou então no airfryer.
3: Eu gostaria de saber como é a questão da airfryer, porque airfryer eu tenho.
0: Não, airfryer não deve,
3: né? Mas assim, micro-ondas eu nunca tive, porque na dúvida, não faço, eu tenho dúvida, né? Se assim, um expert no assunto, por exemplo, se fosse qualquer pessoa que dissesse, porque nas redes sociais você tem várias pessoas dizendo o que querem, então se você for atrás de do que todo mundo diz, né, a gente não sabe o que fazer. Então você tem que ir atrás de pessoas que tenham um certo nível de conhecimento para falar no assunto. Então o Dr. Laí Ribeiro tem. Então, até então eu conheci a versão dele, eu já não tinha micro-ondas. E quando eu conheci, eu disse, bom, eu posso viver sem ele. Tem coisas que a gente pode passar sem.
0: Né? E no caso, esse não é o segundo nem é o terceiro. Eu acho que eu já passei aqui algumas matérias a respeito do micro-ondas. Né? Então, assim, para garantir que você não está comendo um alimento morto, né, em um alimento que o seu organismo não reconheça como alimento, é melhor não ter o micro-ondas. Eu mesmo não quero micro-ondas na minha casa. Né?
3: Nós vivemos uma geração do prático e do descartado. Até hoje, porque a vida das pessoas são muito, muito corrida, né? E as pessoas começam a adaptar o que é mais prático. E nem tudo que é mais prático realmente é saudável, né? Por exemplo, a gente já falou aqui muito sobre lanche infantil, lanche de criança, né? Eu me lembro quando eu era criança, naquela época a gente não tinha essa indústria que a gente tem hoje. Mas
0: naquele tempo na escola era merendeira, né?
3: Era as chamadas, as populares merendeiras, né?
0: Levava uma pastinha.
3: E a gente e a mãe da gente botava, minha mãe botava banana, minha mãe botava laranja, né? Já descascadinha, só fazia, chegasse lá, só fazia cortar. E a gente tinha aquele lanche mais saudável, ninguém tinha vergonha por isso, de levar uma fruta na lancheira. Ainda o pão era saudável. Eu me lembro que a gente eu botava na minha lancheira pão com manteiga, minha mãe botava e colocava um Nescauzinho por cima.
0: E hoje o pessoal também está usando muito no lugar do suco refrigerante.
3: Com a garrafinha de suco, a gente sempre levava o suco.
0: Ontem eu vim da Cidade de Glória e vi várias crianças assim, brincando, como quem era já perto de meio-dia, e como quem tinham saído da escola e estavam com a garrafinha de Fanta. Todas elas com a garrafinha de Fanta. Uma garrafinha pequena de Fanta. Aí eu fiquei pensando, poxa, ali os pais não sabem o mal que estão fazendo, né?
3: Pois é. Porque até mesmo antes, naquela época que haviam aqueles sucos de pacote, né? Tinha aqueles suquinhos pequenininhos de pacote, né? Que tinha muito corante, mas não fazia tanto mal. Não fazia tanto mal, com certeza, como os refrigerantes hoje fazem, né? Então a gente ainda usava aqueles sucozinhos de pacotinho pequenininho. E eu não me lembro o nome, mas eram uns pacotinhos pequenininhos.
0: Né?
3: Que suco! Que suco!
0: Aí os alunos diziam, que suco!
3: Bom, mas é isso aí, né? A gente não pode se adaptar em tudo, mas a gente pelo menos tenta, né, fazer aquilo que é mais saudável, né?
0: Pois é isso aí. Então, é realmente bom que os pais observem o lanche dos filhos, né? Para que a saúde deles possa oferecer resistência, né?
3: É porque tem que ter. Tem uma questão de que muitos pais alegam que não coloca lanche mais saudável para o filho, porque o filho não quer comer por conta dos coleguinhas que levam outro tipo de lanche na escola.
0: Então,
3: né? essa questão dá.
0: Mas aí tem aquela história também, eu não sou todo mundo, né? Nós estamos encerrando o programa, vamos para a oração rapidinho aqui. E lembrando, o sorteio fica para amanhã no programa Papo Sadio às 8 horas.

0: Pai, nós te agradecemos mais uma vez pela sua presença aqui nos estúdios da FM Sertaneja, Deus. Obrigado pela oportunidade de termos um canal para que a sua palavra seja também divulgada, Deus. Nós agradecemos os nossos ouvintes de longe e de perto, aqueles que estão sintonizados aqui na FM Sertaneja, no Papo Sadio, conosco nessa manhã. Abençoa cada um, o Senhor conhece as necessidades de cada um, Senhor. Então abençoa cada um dos nossos ouvintes, abençoa aqui também a FM Sertaneja, os seus donos, e em nome de Jesus nós te agradecemos por tudo que o Senhor já fez, por tudo que o Senhor faz e por tudo que ainda vai fazer em Cristo Jesus, nosso Senhor. Amém.
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2: 13 horas e 10 minutos.

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8: 13 horas e 33 minutos.

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2: 14 horas e 4 minutos.

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5: 14 horas e 32 minutos.
6: Abre os nossos olhos espirituais, Senhor, nessa noite.

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unção de Deus se faz presente aqui nessa noite. Só quem está sentindo essa unção, só quem está sentindo essa unção, começa a glorificar, começa a glorificar o homem das mãos furadas. Ele está caminhando por aí. Quem está sentindo ele? Quem está sentindo ele? Só quem está sentindo dá o prego de vitória.

Jesus, aplauda mais forte. Oh, glória a Deus. Oh, glória a Deus. O Deus dos deuses, ele já se faz presente aqui nessa noite. Só quem está sentindo ele, só quem

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1: 15 horas e 12 minutos.

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5: 15 horas e 16 minutos.
6: As grades que prendiam Paulo e Silas foram ao chão através do louvor. E hoje, pela fé, através deste louvor, todas as grades e algemas que te prendem cairão ao chão em nome de Jesus. Glória a Deus.

Sabe aquelas paixões de adolescente? A gente fica tremendo, perde a fome e parece que o estômago tá cheio de borboletas. Sem querer nada em troca, é esse amor que Deus quer de nós.

0: 15h37.
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0: Que coisa bonita, meu Deus.
1: Aleluia.
0: Como é que você está, linda?
1: Muito bem, Raul.
0: Gabriela Rocha, maravilha. Você começou comigo, tá com 13?
1: 11 anos, Raul.
0: 11 anos, e agora?
1: 16.
0: 16, olha que alegria.
1: Chorei. Puxa, chorei. Raul,
2: oi.
1: Tenho certeza que esse ano
0: cada
1: vai ser...
0: Cada vez mais linda, hein?
1: Raul, obrigada.
0: Puxa vida, linda, maravilhosa.
1: Raul, eu creio que esse ano é um ano de vitória. Para todos nós, eu tenho aprendido algo com Deus. Cada dia, no nosso dia a dia, nós enfrentamos gigantes. Seja na nossa área espiritual, na nossa área financeira, na nossa área sentimental também. É como Davi e Golias, Raul. Davi podia ser o menor... Aquele menino, acho que eu tenho certeza que todo mundo olhava e falava, imagina, é Golias, ele é muito grande. Mas Golias podia ser bem maior que Davi, mas não era maior que o Deus que habitava em Davi. E eu tenho certeza, Raul, que os nossos gigantes, os nossos impossíveis, pode ser maior do que nós. Pode ser maior do que as nossas limitações, mas o nosso Deus é grande. Há uma música que diz assim,

0: apesar de ver que nosso Deus é grande, eu tenho certeza disso.
1: Diante de tanto talento, eu me calo.
0: Imagina, Raul. Raul, deixar mais uma vez o meu site aqui para vocês. www.gabrielarocha.com.br
1: www.gabrielarocha.com.br tá certo. Gabriel, você também pode ir. Olha aí, www.sbt.com.br. Você poderá ganhar o CD agora da Gabriela também.
2: Todo o Brasil.
1: Você já fez o banquinho?
0: Raul, eu fiz o banquinho em 2007, junto com o Jovens Talentos da minha época. Passei muito mico. Espero
1: e agora?
0: Que
1: eu já tava
0: ganhando. Você ganhou?
3: Já passou.
0: Não ganhei, mas eu fiquei entre os terceiros.
4: Mas fique tranquilo, aqui hoje todo mundo tá olha, ganhando aqui. Todo mundo é mais que é vencedor. Nós estamos no lucro, nós vamos dividir, né, pastor?
0: Já tem experiência,
3: hein? Misericórdia.
1: Parabéns. Gabriela Rocha. Agora não vai ser.

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2: 16 horas e 38 minutos.

0: 16:51.
1: Vocês conhecem essa aqui, ó?
2: Alô, minha Fortaleza!
1: Tá ali também!
2: Chão de avião! É.
3: Alita Mel!
1: Essa dói, essa dói!

todos os apaixonados do mundo do original. Sentiu? É vibe.

0: Muito obrigado.
1: O número 2, Safadão, Rei Vaqueiro e o time tá formado.
2: O time formou aqui, olha.

0: paredões vaquejar. É, e amor, joga a mão pra cima e quem tá feliz.
1: Que pancada, meu patrão.
2: Clima, amigo, clima. É isso.

0: 17 horas e 8 minutos.
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2: 17 horas e 15 minutos.

Fernando Burrema, aquela aí, minha Paraíba! Vai crescer! Rei Barqueiro, vem aí, Gilson Neto! Brucelose, o sucesso!

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0: Bom demais.
1: Muito de vaquejada. Você vai querer essa
2: vaquejada? Uma sabuzina. Não me acostumo com

0: churrasco dele era o bar.
1: Essa é o Laguejada original. Ai, meu
0: Deus. Ei, Marcelo! Que saudade de você.

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3: 18 horas e 10 minutos.

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0: 19h04.
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3: 19 horas e 9 minutos.

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2: 19 horas e 36 minutos.

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1: 19 horas e 47 minutos.

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4: 20 horas e 2 minutos.

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